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1: 9:02.
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1: 9:24.
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1: 9:41.

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1: 10:22.
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1: 11:03.
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1: 11:21. 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
1: 11:40.

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1: 12:35.
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1: 1:01.
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1: 1:32.
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1: 2:04.

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1: 3:02. 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
1: 3:33.
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1: 4 horas.
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1: 4:26.

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7: 5 horas.
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3: Alô, meus amigos, alô, minhas amigas, alô, gente querida. Cheguei. 5:05, hoje, terça-feira, 29 de setembro. Já o 29º dia do 9º mês deste ano. Hoje é dia de São Miguel. E nós começamos por aqui mais uma edição do Alvorada. Começando mais um dia de trabalho. Pedindo as bênçãos de Deus que nos dê força e saúde e nos permita continuar cumprindo a nossa missão. Obrigado, meu Deus, por mais esse dia. Obrigado, Senhor, por mais essa oportunidade de estar aqui mais uma vez em 104.9. E obrigado você que está aí do outro lado com o rádio ligado. Você que está no sítio, na chácara, na fazenda, em qualquer parte da cidade, você que está no trabalho, em casa, no aconchego do seu lar. A todos um ótimo e abençoado dia. Daniel e Samuel bate na porta. A escolhida para começar a sequência musical do Alvorada de hoje. Daqui a pouquinho a gente já começa a atender os primeiros pedidos musicais. Está no ar.

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0: Ele mesmo, Alvorada Sertaneja, de segunda a sábado, sempre neste mesmo horário. 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Hoje, terça-feira, 29 de setembro. Hoje é Dia Mundial do Coração. Hoje também é Dia do Anunciante. E ainda é Dia Mundial do Petróleo. Dia de São Miguel, São Gabriel e São Rafael. Daqui a pouquinho tem a oração da manhã com o padre Reginaldo Mazotti. Daqui a pouco também tem previsão do tempo e notícia da hora. E tem muita moda boa pra gente curtir esta manhã de terça-feira. Ok? Vamos ver quem já está com a gente, rapaz. Eita, menino. Tá aí. Ah, o seu Riba do Caminhão, né? O José Ribamar, conhecido por Riba do Caminhão, nosso amigo, rapaz. É, tá ligadão aí, todo dia no Alvorada, né? Fala aí, menino, o que que o senhor manda?
3: Bom dia, meu amigo Jota Neto.
0: Falou.
3: Toca pra mim aí, Rick Ren, O Caçador.
0: O Caçador, eita, rapaz, você fez eu trabalhar aqui, viu, pai? Vamos buscar essa moda, né? Ele pede, a gente toca, quando são 5 horas e 12 minutos, daqui a pouco tem mais pedido musical.
4: A gente assiste ao Rick Renner cantando O Caçador.

0: Isso aí é o Rick Renner, né? O Rick é um dos grandes compositores, né, rapaz? Já foi, hoje é saudoso Rick. Tá aí? Pois é, bom caçada. Dia, caçada não é boa não, rapaz, né? É, rapaz, tem esse negócio de caçada, rapaz. Deixa os bichinhos lá no mato. Eita, rapaz. Tá aí. 5:16, vamos agora atravessar a fronteira. É, pra toda a vaqueirada aí, né? Pra todos que estão pegados do peito das quejeiras. Bom dia! Eita, menino! Moreno e Moreninho, João Boiadeiro, vamos atravessar o Brasil, vamos atravessar as fronteiras.
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1: E a hora certa agora são 5h21.
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0: comigo. 5:29. Vamos levantar, minha gente, vamos acordar.
1: Do que é isso, meu pai do céu? Vamos levantar, meu velho.
2: Vai não, ele não vai não.
0: Vai não, é? A situação aí, ó. Eita, que sono, hein, rapaz? Rapaz! Chega! O Berivaldo, o Berivaldo lá na Fazenda Pontal, né? O Berivaldo tá correndo atrás do cavalo. Tá aí. Ô, menino, lá da Quiricema, né? Da Fazenda Quiricema. Ô! Como é que é o nome do rapaz lá da Fazenda Quiricema? Vamos tocar o berrante aí, menino. O rapaz lá da Fazenda Quiricema tocando o berrante pra acordar a rapaziada, né? Ah, falando nisso, né? Foi tocar o berrante aí a Nayara, lá, a Nayara e o Zé Galo, lá da Fazenda Ranchão, né? Eita, menino, tá aí. Chega! Ao Siriaco! Siriaco tá sorrindo, eita, menino. É brincadeira, é o pessoal lá do setor Beira Rio, ó. Chega! Ah. Ei, menino, vamos jogar água, né, pai? O pessoal tá dormindo demais, vamos jogar água. Vai lá, dona Maria. É com você, dona Maria.
3: Vai lá, dona Maria. Pega o balde, dona Maria. Agora, joga água nele.
4: Não, rapaz, não joga não, não joga não. Já vou levantar. Não joga não, rapaz. Não dorme manhã não. Não joga não.
0: Joga não, vai. Ai, ai. Joga sim. Alô, Josimar, para o Josimar, o padeiro lá do supermercado Botafogo. Ô, Josimar. Josimar tá sorrindo lá, né? Ai, ai, o Fábio também é padeiro, rapaz. O Fábio é padeiro lá no supermercado São Francisco. Eita, menino, um pãozinho quentinho saindo do forno na hora dessa, né, rapaz? Eita. Que beleza. E a gente aqui só na saudade. A Terezinha lá do Planalto. Ai, como é que tá a situação da mulher? Eita, vai dormir assim, né? Hã? A Vilma, rapaz, a Vilma lá do Planalto tá com problema.
5: Problema, o problema aí.
0: Esqueceu de colocar o celular pra carregar. Vamos falar com a Deuzeninha. Deuzeninha, acorda cedo. Fala, menina. Hã? Cadê a Deuzeninha?
6: Boa noite, seu Isaías.
0: Ah, não, boa pai. Que é da... Seu Isaías, não, pai. Que isso? Fala aí.
6: Jota tá Neto, eu tava Oi. Querendo ouvir uma música com Renan e Raí, Coração Ferido.
0: Ah, tá certo. Eu
6: ofereço pra você.
0: Obrigado.
6: A Vilma lá da padaria panificadora pra nada. O Itamar.
0: Alô, Itamar.
6: O seu Arlindo que mora aqui na
0: Esse Arlindo dorme demais, né?
6: A Nena.
0: A Nena.
6: Pra mim.
0: Isso.
6: E pra todos, Jota Neto.
0: Tá certo.
6: Sintonizado na Rádio Berocan neste momento.
0: Tá legal.
6: Bom dia, Jota Neto.
0: Tá falado. Pediu? A gente toca. Renan e Raí, Coração Ferido. Na sequência tem ele, um dos grandes compositores, né, rapaz? O saudoso Lindomar Castilho, Se Eu Pudesse.

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1: E a hora certa agora são 5h40.
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0: Berocan, sua amiga de verdade, informa agora, 5:47.
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0: É comigo. Fala, Fábio Leite.
2: Bom dia, Berocan Neto. Bom.
0: Beleza?
2: Como é que tá?
0: Bom demais, né?
2: Eu não pedi aquela música de novo, que não tinha rodado ela ainda. Cuide da minha casa.
0: Ah, tá.
2: Pra você, pra toda a família.
0: Ah.
2: Eu assim, pra te consistir. E pra Dona Rosa lá no Gari. Pra toda a praia da casa da panificadora Planaltis. Pra todos que estão ouvindo, quem gostar da música.
0: Ô, menino, coisa boa, né?
2: Bom dia.
0: Bom dia.
2: Obrigado pelo seu programa aqui.
0: Tá certo, obrigadão. Um abração aí pra toda a rapaziada aí do supermercado São Francisco, né? Alô, Júnior. O Júnior tá dormindo na hora dessa, né, pai? Júnior da escola. Tá aí. A Rosa, lá na garagem municipal. Ô, Cosme. O Cosme do Piqui. O Cosme do Piqui está lá com... Aperta o ponto de táxi, né? Avenida Rio Maria. Ô, Cosme, como é que tá piquizado aí, rapaz, é? Piqui de qualidade, dizendo ele, né? Piqui de qualidade diretamente do produtor para o consumidor. Alô, Iranildo, bom dia. Vem aí, Lívia e Lorena, cuida da minha casa, aliás, Deus cuida da minha casa. Na sequência tem de Paulo e Paulino, Cai Sereno, Cai. Vem aí a oração da manhã com o padre Reginaldo Manzotti. Enquanto isso, aí vai de fora tomar um cafezinho, molhar a palavra, eu volto daqui a pouquinho. Continue aí.

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2: Amados filhos e filhas, hoje dia 29 de setembro, também dia de São Miguel, Rafael e Gabriel, os arcanjos de Deus. Arcanjos do Senhor, venham em meu auxílio. Arcanjos de Deus, venham em meu socorro. Pedindo que a palavra de Deus esteja tão presente em nossa vida, façamos o sinal da cruz em nome do Pai, do Filho e do Espírito Santo. Amém. Senhor Deus da vida, que criastes o homem à vossa imagem e semelhança, pensastes com amor os caminhos a serem percorridos para nossa felicidade e salvação. Senhor, por muitas razões a humanidade se perdeu dos preceitos. Por isso mandastes os profetas e, por fim, nosso Senhor Jesus Cristo, para nos trazer a plena revelação do verdadeiro amor a Deus, ao próximo e a nós mesmos. Obrigado, Senhor, por deixar esta revelação na palavra. Palavra que nos orienta, palavra que nos corrige, palavra que nos ilumina, palavra que nos traz dignidade de filhos de Deus. Manda teu Espírito, Senhor, no início deste dia, para que compreendamos esta palavra e, compreendendo-a, possamos vivê-la. Manda teu Espírito, Senhor, com o dom do entendimento, com o dom da sabedoria, e que possamos ver os teus sinais em tudo e em todos. Senhor, recorremos a Santa Teresinha do Menino Jesus, ela, tão íntima de nosso Senhor Jesus Cristo, possa nos valer nesta manhã. Santa Teresinha do Menino Jesus, fazei-nos simples e dóceis, humildes e confiantes. Santa Teresinha, que prometestes passar o vosso céu fazendo bem sobre a terra sem descanso, eu me recomendo a vós, Santa Teresinha. Ajudai-me a viver tão profundamente unido a Jesus, tão profundamente vivenciando os mandamentos e os santos evangelhos, que eu possa um dia estar convosco no reino de Deus. Santa Teresinha, não se canse de interceder por mim, até de ver-me um dia no céu com os anjos e santos. Pai nosso, que estais no céu, santificado seja o vosso nome, venha a nós o vosso reino, seja feita a vossa vontade, assim na terra como no céu. O pão nosso de cada dia nos dai hoje, perdoai-nos nas nossas ofensas, assim como nós perdoamos a quem nos tem ofendido. E não nos deixeis cair em tentação, mas livrai-nos do mal. Amém. Ó Deus, para o dia de hoje, que a Bíblia esteja em minha mão, a palavra de Deus no meu coração e os meus pés na missão. Um bom dia a todos.

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1: Supermercado Mota Sul informa agora 6:01.
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Alô, Cosme do Piqui, bom dia. O Cosme do Piqui tá lá no ponto de mototáxi, né, rapaz? Tá aí, preparado lá pra atender a rapaziada. Alô, João Orives, bom dia. 6:26. Bom dia pro Paulo César. O Paulo César lá no, da Construforte. Toda a rapaziada aí da Construforte. Ah, lembrando aí que tá chegando o mês de outubro, né? O mês das crianças e também da festa de Nossa Senhora Aparecida, padroeira de Rumaria. De Paulo e Paulino, com a participação de Marília Mendonça, Estrelinha, o mais amado do Brasil, com a participação de Jorge, meu ex-amor.

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7: 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Informa agora, 6:35.
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7: Sua amiga de verdade informa agora às 6:36 em Rio Maria. Bom dia pra Preta lá do Jardim Paraíso.
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0: graus. Manaus fica entre 27 e 35 graus, com possibilidade de pancadas de chuva e trovoadas ao longo do dia. Porto Velho também terá máxima de 37 graus, enquanto Rio Branco chega a 35. Em Belém, os termômetros ficam entre 25 e 34 graus, com possibilidade de chuva isolada pela manhã e à tarde. Macapá também pode chegar aos 37 graus. Já Palmas terá uma das maiores temperaturas da região, com máxima de 39 graus. As informações são do Instituto Nacional de Meteorologia. Sofia Muniz, o tempo e a temperatura.
1: E a previsão do tempo para hoje, terça-feira, dia 29, em Rio Maria, é de sol com aumento de nuvens a partir da tarde. Os termômetros marcam mínima de 24 e a mínima, aliás, mínima de 24 e a máxima chega a 35 graus, com umidade relativa do ar variando de 46 a 90%. Pará terá lei seca no dia da votação. Hoje é terça-feira, 29 de setembro. Hoje é dia de São Miguel e São Gabriel e São Rafael. Dia Mundial do Petróleo. Dia Mundial do Coração. E dia do Anunciante. Estamos aí na fase da lua cheia. Vem aí, festa da padroeira de Rumaria, Nossa Senhora Aparecida.
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1: O Pará tem lei seca durante as eleições de 2026. Uma portaria da Polícia Civil do Estado do Pará, publicada no Diário Oficial do Estado, ontem, segunda-feira, dia 28, proibiu a venda, a distribuição e o fornecimento de bebidas alcoólicas em estabelecimentos comerciais e por vendedores ambulantes durante o período de votação. A medida está prevista na portaria de número 084/2026, assinada pelo delegado-geral da Polícia Civil, Raimundo Maués Júnior. De acordo com a portaria, a comercialização, distribuição e fornecimento de bebidas alcoólicas ficarão proibidas da meia-noite até as 18 horas de domingo, dia da votação. A regra alcança bares, restaurantes, lanchonetes, trailers, quiosques, lojas de conveniências, boates, distribuidoras e estabelecimentos similares, além de vendedores ambulantes. A proibição também inclui o fornecimento gratuito de bebidas alcoólicas, ou seja, não será permitida a distribuição da bebida de qualquer forma, mesmo sem cobrança ao consumidor. A portaria também determina a proibição de festas dançantes, eventos sonoros, show, bailes e apresentações públicas ou privadas. A determinação vale para clubes, casa de eventos, boates, bares e outros locais semelhantes. Segundo a Polícia Civil, a medida tem caráter excepcional e temporário e foi adotada com o objetivo de preservar a ordem pública durante o processo eleitoral. A fiscalização do cumprimento das regras ficará a cargo dos órgãos policiais e de fiscalização que integra o Sistema de Segurança Pública e Defesa Social do Pará. A lei seca estabelecida pela portaria tem abrangência estadual. Portanto, as restrições previstas do documento valem para todo o território paraense. Acidente com ônibus da BR-163 deixa duas pessoas feridas. Um acidente na rodovia BR-163 deixou duas pessoas feridas na manhã de ontem, segunda-feira, dia 28, na altura da comunidade do Cedro, em Santarém, no oeste do Pará. A colisão envolveu um carro de passeio e um ônibus de transporte intermunicipal que fazia a linha para a comunidade de Itapaiuna. De acordo com testemunha, o motorista do carro reduziu a velocidade bruscamente para tentar desviar de um buraco na pista. O ônibus que vinha logo atrás não conseguiu parar a tempo e bateu na traseira do automóvel que caiu em uma ribanceira às margens da pista. Duas

0: Passageira do carro de passeio ficaram feridas. A equipe do Corpo de Bombeiro foi acionado e fez o resgate e as vítimas foram encaminhadas para o Hospital Municipal de Santarém. O estado de saúde das pacientes não foi divulgado. Temporal atinge Paraopeba, Canais dos Carajás, Xinguara e Marabá.
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0: Agora 6:43 em Rio Maria. Um temporal registrado no final da tarde de domingo, dia 27, provocou transtornos e interrupções no fornecimento de energia elétrica em diferentes pontos das cidades de Paraopeba. E, aliás, diferentes pontos da cidade do Marabá, no sudoeste do Pará. A chuva, acompanhada de fortes ventos, atingiu municípios como Marabá, Paraopebas, Canal dos Carajás e Xinguara. Em Marabá, moradores de vários bairros relataram falta de energia. Um poste caiu e deixou o trânsito parcialmente interditado na entrada da velha Marabá. Os moradores do bairro Liberdade ficaram temporariamente sem energia elétrica. A Equatorial Pará informou que mobilizou equipes técnicas para normalizar o fornecimento de energia nos trechos afetados pelo temporal. Mercado do Boi, com leve alta nesta terça-feira.
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0: 6:45. O preço do boi gordo apresenta alta de 0,32% nesta terça-feira. E em São Paulo, a arroba negociada a R$ 359,95. Os preços do boi continuam estáveis nas principais praças de negócio da região norte do Brasil, com produto negociado a R$ 341 em Redenção, Marabá e Paragominas, respectivamente. Enquanto que em Alta Floresta, Mato Grosso, a arroba do boi continua sendo vendida a R$ 328,50. O boi é negociado também a R$ 343,50 em Imperatriz, no oeste do Maranhão. CESPA abre processo seletivo com 150 vagas para contratação temporária no Hospital Regional de Cametá.
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0: 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Hoje é Dia Mundial do Coração e dia de São Miguel, São Gabriel e São Rafael. E também hoje é dia do anunciante. 6:46. A Secretaria de Estado de Saúde Pública do Pará, CESPA, abriu um processo seletivo simplificado com 150 vagas para contratação temporária de profissionais que vão atuar no Hospital Regional de Cametá, no nordeste do Pará. As inscrições serão realizadas nos dias 29 e 30 de setembro, portanto, hoje e amanhã, exclusivamente pela internet, no site do Sistema Integrado de Processo Seletivo Simplificado. O edital foi publicado no Diário Oficial do Estado. As oportunidades são destinadas a cargos e funções dos níveis fundamental, médio, técnico e superior. Justiça Federal vai à terra indígena no Pará.
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0: A Justiça Federal atendeu integralmente aos pedidos representados no território pelo Ministério Público Federal em uma ação civil publicada. Aliás, em uma ação civil pública voltada à proteção da terra indígena Alto Rio Guamá, no nordeste do Pará. A decisão foi anunciada na aldeia Cajueiro, dentro da própria terra indígena, após 2 dias de inspeção judicial. O rito adotado na condução do processo teve caráter inovador. A juíza federal, Priscila Gurlatt, transferiu a sede dos trabalhos para o interior da terra indígena. A magistrada proferiu a decisão liminar em linguagem simples e acessível. Em seguida, o indígena Ronaldo Tembé traduziu as determinações para a língua do seu povo, permitindo o entendimento imediato de todos os indígenas presentes. A ordem judicial estabelece prazo para a União, a Fundação Nacional dos Povos Indígenas, FUNAI, o Estado do Pará e 3 municípios da região. As medidas incluem a instalação de base de segurança permanente, o combate ao narcotráfico, a cobertura de uma estrada interna e a oferta de políticas públicas essenciais como acesso à água, saúde e educação para as aldeias recém-criadas nas áreas daquele território. A decisão judicial tem efeito imediato e estabelece multa diária de R$10.000 para cada órgão público em caso de descumprimento injustificado. O procedimento adotado no caso da terra indígena Alto Rio Guamá seguiu as diretrizes da resolução de número 454/2022 do Conselho Nacional de Justiça. Família morre após colisão entre motocicleta e caminhão no Maranhão. Três pessoas de uma mesma família perderam a vida em um grave acidente ocorrido na noite do último sábado no município de Pedreira, a cerca de 245 quilômetros da capital São Luís. As vítimas sendo um homem e sua companheira, que estaria grávida, e o filho do casal, de apenas 2 anos, trafegavam em uma motocicleta quando colidiram frontalmente contra um caminhão na rodovia estadual. Após o impacto, os 3 ocupantes do veículo de 2 rodas chegaram a ser resgatados e conduzidos a uma unidade hospitalar da região, mas não resistiram aos ferimentos. De acordo com informações da Polícia Militar, o condutor do caminhão evadiu-se do local da ocorrência sem prestar qualquer tipo de auxílio. A polícia segue realizando busca para tentar identificar e localizar o responsável por causar o acidente. 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Fica com a última do Alvorada de hoje e vem aí o programa Boas Novas da Igreja Assembleia Ministério do CEA de Seta e o programa obrigatório da Justiça Eleitoral. Estou indo e prometendo voltar amanhã neste mesmo horário. A todos um ótimo e abençoado dia. Jota Neto. Fui.
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1: 6:55. 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

0: certa.
1: 7h25.
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Olá, bom dia. 7:30 já com você, pastor Pedro Alcântara, até as 8 horas nesta manhã de terça-feira. Só está começando Boas Novas. Quero mandar um alô especial para você que está na sintonia no Parque da Liberdade, Alvorada 1, Alvorada 2, para você que está no Cascalheira, Beira Rio, Planalto, Setor Chacra, Vila Verde, para você que está aqui no Setor Remo, bom dia. 7:30, quem está comigo nesta manhã, meu amigo Adelto, que está na sintonia, minha irmã Sirlene, que está na sintonia agora. Quero mandar também uma luz especial também para a missionária Elma, que já está na sintonia nessa manhã. Já nosso pastor Neto está por aqui trazendo uma mensagem de Deus para você. Bom dia.

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1: Quero cumprimentar os caros ouvintes do programa Boas Novas, na Rádio Berocan FM 104,9. Quero cumprimentar o pastor Pedro Alcântara, com a paz do Senhor Jesus. Me convido para uma reflexão bíblica que está no Evangelho do Senhor Jesus Cristo, segundo escreveu Mateus, capítulo 9, e o versículo 13 diz assim: Ide, porém, e aprendei o que significa misericórdia. Quero e não sacrifício, porque eu não vim para chamar os justos, mas os pecadores ao arrependimento. Quero dar um tempo para essa rápida reflexão. É tempo de arrependimento. Arrependimento é um substantivo masculino que significa pesar pelo mal cometido, desistência de algo feito ou pensado em tempos passados. E nós vimos João, o Batista, ele pregou sobre o arrependimento. Lá em Marcos 1:4, a Bíblia diz: apareceu João batizando no deserto e pregando o batismo de arrependimento para a remissão dos pecados. E aqui precisamos entender que arrependimento é reconhecer o pecado, é confessá-lo, é abandoná-lo, é mudar de direção, é voltar-se para Deus. Isso é arrependimento. E o próprio Senhor Jesus, porque João foi o precursor do Senhor, ele estava pregando, preparando o povo, o coração do povo, para receber Jesus. E Jesus veio para libertar exatamente do jugo do pecado. Então ele pregou sobre o arrependimento, coração contrito, para receber a mensagem do Senhor Jesus. E Jesus começou pregando sobre o arrependimento. Está lá em Mateus capítulo 4, versículo 17. Diz: começou Jesus a pregar e a dizer: arrependei-vos, porque é chegado o reino de Deus. O arrependimento

ele produz mudança de vida. Ele diz: porque eu não vim para chamar o justo, mas os pecadores ao arrependimento. Quem se achava justo não precisava de arrependimento, mas aquele que se achava pecador, Jesus veio para perdoar os pecados. E Marcos 1,15 diz: o tempo está cumprido e o reino de Deus está próximo. Arrependei-vos e crede no Evangelho. Quando nós olhamos lá para o livro de Atos, capítulo 2, versículo 38, no dia de Pentecoste, que foi o dia da inauguração da igreja, com a presença do Espírito Santo, que veio e está com a igreja, Pedro, vendo o povo ali, admirado de todo aquele acontecimento, e ele trouxe uma mensagem célebre, e disse-lhe Pedro: arrependei-vos, e cada um de vós seja batizado em nome de Jesus Cristo, para perdão dos pecados, e recebereis o dom do Espírito Santo. Ali quase 3.000 almas naquele dia se arrependeram através dessa mensagem que Pedro pregou. Quando, dias depois, quando Pedro e João iam ali para o templo para orar, às 3 horas da tarde, quando apareceu ali aquele mendigo, que todos davam ali para receber esmola, e ele pedindo esmola para Pedro, Pedro disse que não tinha esmola, mas o que ele tinha dava: levanta em nome de Jesus o Nazareno. E aquele homem levantou, o coxo foi restaurado, seus tornozelos, seus pés, voltou a andar. A Bíblia diz que ele entrou no templo saltando, pulando, porque você imagina o que é uma pessoa impossibilitada de andar, e agora ele passa a andar. E Pedro depois teve que se explicar, que o povo passou a admirar ele. Disse: olha, não pense que foi nós que fizemos isso. Aí ele traz uma mensagem. No capítulo 3, versículo 19, ele diz: arrependei-vos, pois, e convertei-vos, para que sejam apagados os vossos pecados, e venha assim os tempos de refrigério pela presença do Senhor. Porque o Evangelho, ele traz mudança, ele traz refrigério para a alma. Talvez nessa manhã você está angustiado, e o Senhor, ele tem um bálsamo para derramar sobre a sua vida. E o mau bálsamo nós recebemos é do perdão dos nossos pecados, é da purificação dos nossos pecados, e somente Jesus tem esse poder para fazer isso. Quando Filipe foi para Samaria pregando o Evangelho, e a igreja que estava em Jerusalém, ouvindo falar de tudo que estava ali acontecendo, a Bíblia diz que eles enviaram para lá Pedro e João, foram lá ver o que estava acontecendo, e eles, impondo as mãos, o povo receberam o poder do Espírito Santo. E tinha um certo Simão que, admirando aquele poder, quis comprar. E Pedro, no momento que ele quis adquirir ali por valores, aqui em Atos capítulo 8 e o versículo 20, mas disse-lhe Pedro: o teu dinheiro seja contigo para a perdição, pois cuidar-te que o dom de Deus se alcança por dinheiro, tu não tens parte e nem sorte nesta palavra, porque o teu coração não é reto diante de Deus. Mas ele dá um conselho para ele. O versículo 22, ele diz: arrepende-te, pois, desta tua iniquidade, e ora a Deus, para que, porventura, te seja perdoado os pensamentos do teu coração. Pedro aconselhou que ele se arrependesse, mudasse o seu coração. Paulo, quando ele chega na sua viagem missionária, segunda viagem, que ele chega ali em Atenas, a Bíblia diz que ele prega sobre o arrependimento. Em Atos 17:30,
mas Deus não tendo em conta o tempo da ignorância, anuncia agora a todos os homens, em todo lugar, que se arrependam. O propósito do Senhor Jesus é de salvar, mas o homem precisa arrepender dos seus pecados. Quando nós olhamos para o livro de Apocalipse, que é o livro, podemos chamar de livro de chamado arrependimento, logo no capítulo 2, versículo 5, a igreja, escrevendo a igreja de Éfeso, o Senhor manda que João, o evangelista, ele resista. Diz: lembra-te, pois, de onde caíste. Arrepende-te e pratica as primeiras obras. Quando não, brevemente a ti virei e tirarei do seu lugar o teu castiçal, se não te arrependeres. Aquela igreja começou fervorosa, mas o tempo foi passando, veio o esfriamento, perdeu o primeiro amor. Quem sabe nesta manhã você não está mais sentindo o primeiro amor, vivendo o primeiro amor de quando você aceitou a Jesus. As coisas deste mundo têm sufocado a tua vida, tu não tem mais prazer nas coisas de Deus, mas o Senhor te chama nesta manhã ao arrependimento. Também ele escreveu à igreja de Pérgamo, está no capítulo 2, versículo 16, diz: arrepende-te, pois, quando não, em breve irei a ti. Ele mandou que aquela igreja também se arrependesse, bem como a igreja de Sardes, no Apocalipse capítulo 3, versículo 3, lembra-te, pois, do que tens recebido e ouvido, e guarda, e arrepende-te, e se não vigiare, virei sobre ti como um ladrão. O ladrão, já sabemos que ele vem na hora imprópria, né? Quando a pessoa menos espera, ninguém está preparado. E aí o Senhor está falando da surpresa. Aqui a importância de nós estarmos preparados, porque não sabemos a que hora o Senhor vem. Ele pode vir buscar a igreja coletivamente, mas pode vir individual. Como é que está a sua vida nesta manhã? Ele convida ao arrependimento. Ainda dá tempo de voltar. Não continue na contramão da vida, pois o final desta estrada é a morte. E a morte sem Cristo é a separação eterna de Deus. E aqui, às vezes as pessoas se alimentam da falsa ilusão que tem mudança após a morte. A Bíblia diz que após a morte segue-se o juízo. A decisão eu tenho que tomar em vida. Eu preciso me arrepender enquanto estou com vida. Arrependa-se antes que seja tarde demais, porque não sabemos que hora o Senhor vem. Então é tempo de arrependimento, é tempo de voltar para o Senhor, porque Jesus está pronto para receber todos quanto volta. Igual aquele pai do filho pródigo, todos os dias ele olhava para ele no caminho dele voltar, e um dia ele voltou, veio para com o pai, e o pai recebeu. Jesus, ele quer te receber de volta. Que Deus abençoe a sua vida, que Deus abençoe a sua família, que Deus abençoe os seus negócios. Fique com Deus, na paz do Senhor.

Depois desta mensagem, eu quero orar por você. Você que ouviu a palavra agora, a mensagem de Deus ao nosso coração nesta manhã, eu preciso orar por você. Bom dia.

Senhor Jesus, nós te agradecemos pela vida. Quero te apresentar cada ouvinte, cada amigo que parou nesta manhã para estarmos conectados juntos nesta mensagem de Deus através do nosso pastor, presidente, pastor Neto. Repreendemos todo o mal, toda a enfermidade, que esta casa, esta família seja protegida por Deus. Forte abraço, seu grande amigo pastor Pedro Alcântara.

7:58. Eu quero deixar um convite especial para você hoje na Assembleia de Deus Ceará de Seto, na Avenida Rio Maria, no Templo Central. Culto de ensino da palavra de Deus. Você é o nosso convidado, a sua família, para estarmos sendo orientados pela palavra, direcionado por Deus. Forte abraço, bom dia.

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1: 8 horas.
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1: Bom dia!
2: Maravilha, bom dia. Eita, nós, tudo bem por aí? Que maravilha, é terça-feira já, olha Deus te presenteando com a vida, com mais um dia, uma terça-feira linda e abençoada, 29 de setembro, já estamos assim, ó, passando a régua, né? Passando a régua no mês de setembro, e aí já pra pensar, se para pra pensar, já chegando na reta final de mais um ano.
1: Bom dia!
2: Bom dia, e aí, vamos nós!
1: Bom dia!
2: Juntos, com alegria, aqui na sua amiga de verdade, Berocan FM. Oi, muito prazer, eu sou a sua amiga de todas as manhãs. Você está aqui todos os dias com o seu programa.
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2: Frequência comunitária para você, hoje 29 de setembro, olha, dia da secretária, que bacana, né? Dia da secretária hoje. É. Aí, ó. Dia da secreta, né? Dia da secretária. Parabéns a todas as secretárias, né? Ah, dia 30, na quarta. Hoje temos aqui, ó, a data marcando a nossa terça. Dia de São Rafael Arcanjo. Dia de São Gabriel Arcanjo. Olha, dia dos Santos Arcanjo, né? Dia de São Miguel Arcanjo. Santo do dia. Santos do dia, né? Terça-feira aí. Dia do anunciante, tá? Dia mundial do coração. Eita, como está o seu coração? Dia internacional da conscientização sobre, agora isso aqui acontece, né? Sobre perda e desperdício de alimentos. Você conhece alguma pessoa que desperdiça muitos alimentos, né? Perde muitos alimentos? Pois é, hoje é o dia de conscientizar essas pessoas, porque enquanto você está desperdiçando, deixando perder alimentos, tem pessoas do outro lado que não tem o que deixar para desperdiçar, não tem nem o que comer, tá? Então essa data é mais do que justa. É o Dia Internacional. É para conscientizar sobre desperdício de alimentos, tá? Então já fica aí para você o gancho. Ah, e lembre-se, não desperdiçar, não deixar perder, porque tem pessoas que gostariam de ter na mesa, mas não tem. Oito e 17, começando Frequência Comunitária, sequência musical boa pra você. Jorge Mateus, Simone Mendes, Zé Neto e Cristiano, só começando porque tem muito mais aqui pra você ouvir, música boa, e você também pode pedir, viu? Vale a sua indicação musical no 99105-5722. Bom dia!

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1: Verocan, 8:22.

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dia, 8h29. Kev, Johnny, Nunca Mais, música boa, né? Abraçar você que tá aqui participando via WhatsApp, aquele abraço, Regiane, bom dia, Regiane. Bom dia com Jesus, né? Eita, nós, aquele abraço pra você. Seguindo nesta manhã, terça-feira, 8h29, daqui a pouquinho tem um momento de saúde. Lembrando também que tem um giro com as principais notícias, as notícias do dia. Tá aí chegando pra você, Henrique e Juliano, e essa música foi feita em homenagem à cantora Marília Mendonça, né? Essa música linda com a dupla Henrique e Juliano, que foi gravada em Nova York. Bom dia.

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12: 8:43.

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1: Muito bem, Léo Magalhães, CDs e livros. A música é boa, né? Muito boa mesmo. Bom dia, Joana. Gleiciele, Parque da Liberdade, ligada com a gente, acompanhando aí. Bom dia pra você, toda a família. Olha aí, o Pará lidera, sabe o quê? O que você gosta. Muita gente não gosta, né? Mas uma grande maioria gosta de açaí. Portanto, o Pará lidera exportações de açaí e supera o desempenho de todo o restante do Brasil. Bacana, né? Quem gosta de açaí sabe. É muito bom mesmo.
2: Bom dia!
1: De 2024, né? Até agosto deste ano, o Pará vem aí superando as exportações de açaí no país, mesmo com a inclusão de outros estados, porque como Amazonas. A liderança paraense se explica por um conjunto de fatores. Se não bastasse a enorme área de plantios nativos existente no território estadual e o tradicional hábito alimentar do povo, né? O povo paraense gosta. E pressiona para que o fruto seja explorado em toda a sua extensão. As tecnologias desenvolvidas pela Embrapa Amazônia Oriental também impulsionam a força da produtividade local. E aí o resultado tá na mesa, né? O resultado tá na mesa do paraense e de todos que gostam. Açaí, tem gente que gosta doce, outros sem doce, mas com churrasco, com peixe, enfim. Cada um tem os seus gostos, né? Particulares. Mas o que é bom demais da conta. Açaí é uma maravilha, né? Bom demais. 9 minutinhos voltando para as 9, lembrando que toda terça-feira nós temos o Momento Saúde, né? Ana Castela canta.

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9h17, bom dia! Olha, a Gleice pediu e curtiu o Rick Renner Filha, né? Grande sucesso aí da dupla consagrada no Brasil, Rick Renner. Gleice, bom dia pra você, obrigada pelo carinho. Priscila Senna canta com Pablo e daqui a pouquinho tem as previsões, seu mapa astral, já.

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1: Verocan, 9:21.
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Bora lá então, começar com as previsões. Terça-feira, 29 de setembro, 9:29, Áries. A terça-feira traz um grande impulso para você defender seus interesses. O momento exige firmeza para valorizar o seu trabalho e cobrar o preço justo. Evite gastos extravagantes só para impressionar os outros. Sua determinação para assumir a frente dos seus projetos pessoais ganha uma força. Não fique esperando pela permissão ou pelo ritmo dos outros. Tome as rédeas. A segurança interna inspira respeito por onde você passa. Gêmeos. Trabalhar nos bastidores e guardar os próximos movimentos em segredo é a chave do negócio. Mantenha os seus projetos protegido contra olhares invejosos. A discrição será a sua aliada para evitar palpites furados. Câncer. O dia favorece tomar iniciativa junto a grupos. A sua liderança prática ajuda a organizar o trabalho. Divida as tarefas com clareza e cobre comprometimento de todos. Daqui a pouquinho tem mais. Tá bom hoje as previsões, não tá? Então fica aí porque já já tem a sua.

Leoninos, olha aí para você hoje, terça-feira, 29 de setembro, as previsões chegando. O seu empenho para crescer na carreira e a sua reputação ganha um gigantesco impulso. Assuma responsabilidade. Mostre que você é capaz. A sua postura confiante vai abrir portas para você. Virgem. Terça-feira pede abertura para rever seus planejamentos e buscar novas formas de aprendizado. Ter a humildade de ajustar métodos antigos vai aumentar a velocidade. Pautar em fatos reais é o seu grande trunfo. Enfrente conversas difíceis sobre recursos financeiros, tá? Vai com tudo, sem rodeios. Chegar a termos claros e transparentes vai tirar o peso. Mantenha a firmeza da sua exigência, sem perder a compostura. Sagitário. A convivência com parceiros de trabalho ou na vida a dois exige posicionamentos. Não aceite meias palavras e coloque as cartas na mesa. A firmeza com respeito garante relações duradouras e firmes. 9h36. Para finalizar, daqui a pouquinho eu volto com muito mais. Fechando o bloco, Eduardo Costa canta.

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0: 9h47, pra gente finalizar as previsões. O dia pede uma dedicação sua, tá bom? Pra colocar as suas tarefas em dia, melhorar a sua rotina. Pegue cada tarefa acumulada e arrume a sua mesa. Cuide da sua saúde física, mantenha bons hábitos. Capricórnio. A sua capacidade para assumir projetos e mostrar o seu talento prático está afiada hoje. Defenda as suas escolhas, tá bom? Confie no seu bom senso para tomar decisões sem medo. Resolva imprevistos de sua casa ou pendências familiares, tá? Deixar o seu espaço doméstico estruturado vai te dar a tranquilidade necessária. Seja o porto seguro do seu ambiente. Peixes. As conversas e negociações do seu cotidiano pedem um tom direto, sincero e realista hoje. Fale exatamente o que você precisa, sem floreios, para não dar margem a interpretações súbitas, tá? A sua franqueza vai poupar tempo e evitar mal-entendidos na rotina. Eita, nós! Vai expressar hoje de forma direta, papum, viu? 9h48, amanhã voltaremos com mais horóscopo do dia.
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0: Alô, Detinha, aquele abraço. E pra você, ó.

0: Daqui a pouquinho, na sequência, tá chegando Luan com Alô Berocan, Alô Adão, aquele abraço, né? Adão tá curtindo sempre a nossa Berocan. Olha aqui as principais notícias de hoje, girando aí para você ficar por dentro, né? Não ficar desatualizado. STF derruba a idade mínima da aposentadoria. Essa notícia aí você vai ter na íntegra no Jornal da Berocan. O Supremo Tribunal Federal decidiu por maioria retirar a exigência da idade mínima para concessão da aposentadoria especial aos trabalhadores expostos a agentes nocivos, tá? Então é para essa categoria aí, é para essa classe, tá bom? Mais notícia você vai ter aí no Jornal da Berocan. Outra notícia também, IMET faz alerta para onda de calor em 8 estados do país. E aí quais são? Então vem calor por aí, que não é novidade, né? O alerta para uma onda de calor vai atingir aí Mato Grosso, Mato Grosso do Sul, Minas Gerais, Goiás, Rio de Janeiro, São Paulo, Paraná e Santa Catarina. A temperatura deve ficar acima da média, tá? Então tá aí, ó. Pará não entra, né? Ficamos aí de fora. Uma boa pra comemorar. Olha só aqui, mais uma notícia.
1: Bom dia!
0: Essa notícia aqui é muito interessante porque fala sobre a gratuidade do transporte público, que em muitas ocasiões, em muitas situações, não são permitidos a gratuidade, né? Então, o Ministério Público do Pará promove uma audiência para debater a gratuidade no transporte intermunicipal para pessoas com deficiência, tá? Esse encontro vai ser em Belém, vai abordar a emissão das carteirinhas, né? Ida e volta e dificuldades enfrentadas pelos beneficiários, ou seja, pelas pessoas que precisam, né, dessa gratuidade. Existe muitas dificuldades. Uma delas que muitas empresas rejeitam, não aceitam, né, mesmo mediante a lei, são negados aí o benefício para essas pessoas. Então, essa audiência vai ser realizada dia 22 de outubro para discutir o acesso de pessoas com deficiência à gratuidade no transporte intermunicipal, tá? É um evento organizado aí pela Promotoria de Justiça e Defesa das Pessoas com Deficiência, Idosos e Acidentes de Trabalho em Belém, né? Sobre a responsabilidade do promotor de justiça, tá? Dr. Franklin Lobato Prado. A iniciativa faz parte de um procedimento. Então, muito boa essa iniciativa. Precisa realmente ser debatido esse assunto. E mais do que nunca, ser respeitado aí o direito das pessoas que precisam. Olha aí, ó, a piada, né? Virou meme das Betes aí. Betes recorre ao STF contra a medida provisória de Lula que proibiu apostas no país. Então, o assunto aí tá girando muitos comentários, né? O presidente lançou recentemente uma medida e a Associação de Jogos, né, querem recorrer. Mais notícia você vai ter daqui a pouquinho no Jornal da Berocan, tá? Não perca aí. Essa medida para derrubar essa medida provisória, editada pelo governo, né, na semana passada, que proibiu as bets de funcionar no Brasil. Tem notícias pra você aqui na nossa Berocan, não perca. Alô, Joana, tá ouvindo a gente aí, né, Joana? Um abraço pra você, tá? Muito obrigada pelo o seu carinho, que tá acompanhando a Marinalva também, tá conosco, né? A Domingas também, Nicodemos, bom dia pra vocês, fique com o Clebinho Show. Amanhã, quarta-feira, a gente volta com mais uma edição do Frequência Comunitária. Tchau, tchau.

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1: 10:03.

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2: Bom dia, esse é o nosso Alô Perocan. E aí, como é que vocês estão? Tudo bem com vocês? Mandar uma alusão já pro meu amigo Heitor, pé de pano, filho do Cleitinho, rapaz, Cleitinho dos Drink. É, o Heitor falou que me escuta na casa da avó dele, essa hora vai estar na casa da avó dele, escutando o nosso Alô Berocan, a nossa Berocan FM. Alô Heitor, um abraço pra você, pra sua avó, pro seu avô, tá bom? Muito obrigado pela companhia. O nosso Alô Berocan está no ar. Alô Rejane, Marinalva, Fábio Leite, Deusini. Alô Divina, alô Nívia. Chegamos, hein? Alô Sabina, como é que você tá, minha amiga? A Sabina tá sempre conectada. A Marisete, a Leninha também sempre ligada. A Divina do Planalto. A Antônia Alves dos Santos, sempre por aqui também. A Gleiciane Andrade, lá do Parque da Liberdade. O nosso Alô Berocan está no ar. Chegando.
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1: Chegando Henrique Juliano, ele quer ser eu. Alguém aí já quis ser você? Fala pra mim, mande mensagem.

Vem chegando o Djavan. Essa é boa, hein? Samurai. MPB brasileira. MPB é bom, hein? Vai lá, Djavan. Alusão pro Riba do Caminhão. Tá escutando com a gente.

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1: Hora certa, 10:20.

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8: Hora certa, 10:23.
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1: Este é o nosso Alô Berocan. Quem chegou aqui foi o nosso amigo Riba do Caminhão. Bom dia.
2: Bom dia, Luan Rocha.
1: Bom dia.
2: Luan, por favor, rode pra mim aí com o saudoso da dupla Rick Renner.
1: Uhum.
2: O Caçador.
1: O Caçador.
2: É, uma letra muito bonita, eu gosto muito. Falou em caçado, eu não sou caçador, mas gosto de ouvir.
1: Beleza, meu amigo Riba do Caminhão. Então, chegando pra você agora, Rick Renner, O Caçador.

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0: Este é o nosso Alô Berocan, minha amiga Antônia Alves dos Santos. Chegou chegando, bom dia.
1: Bom dia, Luan, bom dia.
0: Bom dia.
1: Luan, a música de Deodoro Sampaio, qualquer uma delas, viu, que você escolher aí. Por isso, pra minha filhinha Isis, pra todos que estão ouvindo o programa seu.
0: Beleza, minha amiga Teodoro Sampaio. Deixa eu ver, já achei aqui, hein? Já achei uma aqui de Teodoro Sampaio pra você, minha amiga Antônia. Quem chegou foi Deusine Nunes. Bom dia.
2: Bom dia, Luan. Como é que você tá, Luan?
0: Tô bem demais.
2: Eu tava querendo ouvir uma música, Com Milionários é Rico, 60 Dias Apaixonado.
0: Essa é boa, hein?
2: Vou oferecer pra você, Tassiane Reis. A Raimundinha lá do centro, pra mim, pra Sueli, pra Nessi.
0: Sim.
2: E pra todos, Luan, que tiver sintonizado na Rádio Berocan neste momento. Bom dia, Luan.
0: Bom dia, minha amiga Deusvini, gente fina demais, sempre ligada aí na nossa Berocan FM. Já coloquei aqui, já, cadê? Milionários é Rico. Já tá no jeito, hein? Já tá no jeito, daqui a pouquinho a gente escuta Sabina Leite. Beto Safadão tá gravando o áudio, hein? Alô, Beto Safadão. Safadão, você tem que vir trabalhar aqui com a gente, osso. Você é bem demais. Alô, miúda. Já escuto você, tá bom? Porque chegando agora. Aô, moda boa, hein? Teodoro Sampaio. Passe livre. Essa vai pra Antônia.

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1: Hora certa, 11:01.
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2: Tá bom demais, tá na Berocan, sua amiga de verdade, meu amigo Beto Safadão chegou chegando. Bom dia, Beto.
3: Bom dia, meu amigo Luan.
2: Bom dia.
3: Um abraço do Beto Safadão.
2: Eita.
3: Alô, locutor, toca pra nós aí, Zezé de Camargo, Luciano aí, Flores em Vida.
2: Boa.
3: Um abraço aí a todos os ouvintes da Rádio Berocan. Bom dia, bom dia.
2: Rapaz, o Beto Safadão tem que trabalhar aqui. Quem acha isso? Beto Safadão é liso aí na locução. Eu não sei por que o Beto não trabalha aqui com a gente na rádio, rapaz. Vem pra cá, Beto. Minha amiga miúda.
4: Bom dia, Jovem.
2: É o seu Fernandes?
4: Quero ver uma música aí com
2: bom dia.
4: Zeca Pagodinho, Deixa a Vida Me Levar.
2: Deixa a Vida Me Levar.
4: Simplesmente pra curtir.
2: Isso, seu Fernandes, já toco pra você, Deixa a Vida Me Levar, deixa eu colocar aqui já pra mim não esquecer. Deixa a Vida Me Levar, deixa. Seu Fernandes, como é que você tá, meu amigo? Você tá sumido, hein? Já deixei aqui, Deixa a Vida Me Levar. Para o seu Fernandes, quem tá aqui com a gente também, Dona Sabina, bom dia.
5: Bom dia, Luar.
2: Bom dia.
5: Quem é saber do setor remou.
2: Sim.
5: Porque eu mandei dois aí, não foi bom. Então vou mandar outro.
2: Beleza.
5: E eu quero uma música de...
2: De quem?
5: Rei de Piracicaba. Preciso pra vocês na rádio, pra todos que tiverem minha família.
2: Beleza.
5: Dá muita saúde, muita paz, bom almoço.
2: Obrigado, senhora também.
5: A paz que você é, meu.
2: Obrigado.
5: Locutor, muito bom. Eu gostei. Eu gosto do teu programa, viu?
2: Muito obrigado,
5: Sabina. Bom dia pra você.
2: Obrigadão, fico feliz, hein, que você gosta, que você participa. Deusina Alves manda aqui, bom dia, semana abençoada por Deus para você e sua família maravilhosa. Luan Rocha, muitas bênçãos de Deus, obrigado, felicidade para você e sua família, obrigado, viu, Deusina Alves, brigadão, viu? Fico muito feliz, tudo indo para você, tá bom? Chegando agora pro meu amigo Beto Safadão.
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2: Flores em Vidas. Alô, Beto Safadão. Essa é pra você, meu amigo. Alô, Adonete. Cadê você? Estelita chegou aqui, hein? Vamos lá. Curti Zezé de Camargo Luciano.

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1: Eita, seu Fernandes. Zeca Pagodinho pra você agora.

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1: Hora certa, 11:21.
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0: Alô, Estelita.
1: Bom dia, Luan. Bom dia, bom dia.
0: Bom dia. Sim. Luan,
1: roda aquela música pra mim.
0: Ah.
1: É, Lorena e Lívia. Deus cuida da minha casa. Eu quero oferecer pra Poliana Modas e a Gil Vaz, né? Pra Lúcia, Paulo Brasil e Verônica. Divina ali no Planalto. E sim, todos que gostarem do hino, tá bom? Um bom dia, Luan.
0: Bom dia, minha amiga Estelita. Você pede, a gente toca.

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1: Hora certa, 11:42.

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1: Este é o nosso Alô Berocan. Meu amigo Fábio Leite está por aqui também. Deixa eu escutar ele aqui.
2: Olá, bom dia.
1: Bom dia.
2: É, aquele amigo Batista, Olho Seco.
1: Aham.
2: Um abraço pra você, pra todo que estiver ouvindo, encostado da música, pra toda a minha família, toda a galera desse mercado de São Francisco.
1: Beleza.
2: Alô, Luan, tô vendo seu programa aqui. É muito bom seu programa, valeu.

0: Bom dia, tudo de bom.
1: Muito obrigado, Fábio Leite. Olha, o Paulo pede Akon com Rihanna e o Ready Me pra curtir, pra toda a galera especial, para uma gatinha lá em Araguaína. Eita, Paulo. Esse Paulo é romântico, viu? Vou deixar essa música romântica pro final. A última música vai ser essa com Akon e Rihanna. I Wanna Love You, achei que tá bom, Paulo. Essa daí eu não achei, mas eu encontrei. I Wanna Love You, tá bom?

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8: Meio-dia.
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1: Meio-dia e 25.
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1: 12:58.
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1: 1:22.
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1: 1:41.

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Obrigado. 1h50.

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8: 2:04.

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1: 2:22. 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
1: 2:42.
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1: 3 e 2.
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1: 3:21.

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3: 3:43.
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1: 4 e 2.
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2: Ok, Tarde Sertaneja, tá começando, tá no ar, tô chegando, esperando.

A sua rádio é tudo e muito mais. Agora que não quer me ver. Alex e Ronaldo, ótima tarde pra você. Rosália em Ceilândia DF, ouvindo aí pelo link da Berucã. Ivone, trabalhando aqui na cidade, ouvindo pelo Tudo Rádio no link. Ótima tarde pra você. Certo, então vamos lá seguindo, hein? A seguidinha do melhor pra você. Aqui na sua rádio é tudo e muito mais, 416, viu? Proibido terminar.

0: Gustavo Lima. Proibido terminar. Ótima tarde pra você.
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0: Hora de sucesso. Ontem à noite eu perguntei por você. A Birocã, como diz a Jéssica, é muito mais paixão.

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1: Muito bem, conferindo 4:21 agora.
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2: Muito bem, de volta, Tarde Sertaneja.
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As Marcianas, Goodbye My Love, Goodbye. Muito bem, Belmonte e Amaraí, pra matar saudade. Tá aí no Tarde Sertaneja.

0: muito bem. É muito mais Saudade Sertaneja. Capricho do Destino, Belmonte e Amaraí.
1: Crianças que crescem desamparadas pagam os erros que devem seus pais.
0: Simbora então, hein, gente? Na sua rádio número 1 do FM. Tocando aqui fundo, fundo no seu coração, José Henrique e Gabriel. Canta pra gente.
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tarde pra Cris, tá curtindo ela e toda a família. Pessoal aqui do Remo, obrigado pelo carinho. Zezé e Luciano. Ótima tarde pra Thaís e também o Thiago. Toque de malícia.

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1: Ótima tarde, 4h41.
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1: Ótima tarde, nos 27 anos.

0: você o som do Chico Rei Paraná, um degrau na escada.
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0: Dei Lara, saudade bandida.

Zezé e Luciano. Zé Antônio, pessoal aí, curtindo aí, ótima tarde. Zé Júnior também. É, quem tá na padaria, o Fábio. Obrigado, Fábio. Na São Francisco, isso mesmo. Valeu, pessoal. Curtindo a nossa programação do Tarde Sertanejo. Muito bem, meu amigo Pedrinho. Um abraço, Pedrinho. Tudo de bom pra você. O André Carvalho. Roupa de lua de mel, som do Jean e Giovanni caindo aqui na 104.9. 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

Muito bem, Gia e Giovanni, na melhor. Muito bem, Pedrinho Produções, obrigado. Ótima tarde pra você.

0: tá ligado, rádio ligado na melhor. Boa tarde também pro Riba do Caminhão. Obrigado, Riba. Tá na sintonia. Edmilson também, o pessoal na Vila Verde. Obrigado, viu, gente? Vamos ao apoio cultural. Oração do Padre Reginaldo Mazotti. Depois a gente volta com mais uma hora. Hora mais do Tarde Sertanejo.
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3: Boa tarde, queridos filhos e filhas. Lembrando dos doentes, dos que se recomendam às nossas orações, inclusive, sinta-se à vontade, www.padrereginaldomanzotti.com.br. Mande as suas intenções. Levaremos ao altar do Senhor. Em nome do Pai, do Filho e do Espírito Santo. Amém. Senhor Jesus, eu quero ser verdadeiramente cristão e para isso peço, Senhor, a graça especial e particular de viver como vivestes, de amar como amastes, de sentir como sentistes. Senhor, dai-me pleno conhecimento do que fizestes neste mundo, como agistes diante dos pecadores, das armadilhas. Senhor, que eu possa ter esta presença tão forte em minha vida, que quando eu passar pelos problemas, eu possa agir segundo a tua vontade. Amado Jesus, eu me recomendo nesta tarde, tirai de mim a lógica humana, do consumismo, do capitalismo, essa lógica do mundo, do ter, do prazer e do poder, e coloque em mim valores que brotam dos teus santos evangelhos. Senhor Jesus, no final desta tarde, eu me recomendo à Santa Mãe de Deus, Nossa Senhora. Me recomendo por intercessão de Santa Teresinha do Menino Jesus. Me recomendo por intercessão dos arcanjos Miguel, Gabriel, Rafael. Ave Maria, cheia de graça, o Senhor é convosco. Bendita sois vós entre as mulheres, e bendito é o fruto do vosso ventre, Jesus. Santa Maria, Mãe de Deus, rogai por nós, pecadores, agora e na hora de nossa morte. Amém. Santa Maria, dai-me viver a palavra de Deus de tal forma que o meu pensar, o meu agir e o meu querer estejam em tudo de acordo com teu Filho Jesus. Mãe, dai-me docilidade à palavra de Deus e como fruto deste Espírito Santo em mim, eu possa de fato ter a Bíblia na mão, palavra de Deus no coração e os pés na missão. Nossa Senhora, dai-me a graça de viver esta palavra de nosso Senhor Jesus Cristo, proclamá-la assim, às vezes, por palavras, mas que na maioria das vezes seja pelo exemplo de minha vida. Nossa Senhora, junto a teu filho, interceda por nós.

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1: 5 e 5.

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8: Oi, gente, de volta!
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8: Ok, Samantha, tá comigo, tá em Belém, tá curtindo online. Muito bem, vamos lá, um clássico raiz. Tchau, tchau.

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1: Super tarde, gente querida, 5 horas e 21.

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9: 5:23.
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Gilson Alves, vamos lá, seguindo na seguidinha das melhores. Tarde Sertaneja, tá na hora, gente, no apoio cultural da DM Agropecuária, sucesso do produtor rural, a cotação do boi gordo, atenção, a maior praça do mercado bovino no sul do Pará, Redenção, 341 preço à vista e 345 preço a prazo. Lembrando que segue aí 30 dias valendo a prazo. E as praças Redenção, a capital do Araguaia, e também Marabá, respectivamente, valendo o mesmo valor da cotação do boi gordo, 341 à vista e 345 a prazo. Bora lá, viu, gente, da nossa programação do Tarde Sertaneja. A gente segue com muita moda boa, do jeito que você gosta de ouvir. Ótima tarde para Ana Lúcia. Obrigado, Ana Lúcia. Mais uma vez, meu amigo Riba. Muito obrigado pelo carinho, meu amigo compadre Ivone. Ele está na sintonia certa da nossa programação do Tarde Sertanejo. Obrigado, meu amigo Ivone. Também meu amigo Cláudio Zata. Tá lá no setor Vila Nova, isso mesmo? Tá lá em Vila Nova, pessoal no Parque da Liberdade, muito boa tarde. Muito bem, pessoal do Tocantins de Toca, muito obrigado pelo carinho na sintonia. Pessoal de Araguaína, obrigado. É, a Lurdinha e seu esposo Dedé, muito obrigado pelo carinho em Araguaína, Tocantins, ouvindo pelo site da Berocan FM, ok? Vamos lá, seguindo com tudo e muito mais para você ligado. Até às 6 da tarde, na 104.9, Gilson Alves, pessoal na casa do motoqueiro. Obrigado pelo carinho. Alô, Gilbertânia. Alô, Maria Clara. Alô, Sofia. Alô, Carlaime, em Floresta do Araguaia. Alô, meu amigo Nelson, Confiança Autopeças. E o nosso amigo Matheus Yans. Obrigado pelo carinho. Meu amigo Luan Rocha, aí das manhãs da Berucão. Um abraço, Marlete. A Calguel do Rádio J Neto do Alvorada, com as notícias, news. E muita moda sertaneja, viu, gente? E também abraçando o resto do Shabat aqui, das 10 ao meio-dia. Alô, também Thales Negro Morte. Vamos lá, vamos trazer aqui um sucesso muito bem nessa tarde bacana. Antes, vamos dar só um toque, porque a Berocan é informação. Hoje tem debate na TV Liberal, aqui no estado do Pará, para você acompanhar os candidatos a governador.

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1: Tudo bem, 5:41.
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5: Muito bem, minha amiga Terezinha, um abraço pra você. Brasil, a Terezinha é muito gente boa. Vamos trazer o Jean e Giovanni na programação.

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1: 6 horas. 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
9: O anjo do Senhor anunciou a Maria.
10: E ela concebeu do Espírito Santo.
9: Ave Maria, cheia de graça, o Senhor é convosco. Bendita sois vós entre as mulheres e bendito é o fruto do vosso ventre, Jesus.
10: Santa Maria, Mãe de Deus, rogai por nós, pecadores. Agora e na hora de nossa morte. Amém.
9: Eis aqui a serva do Senhor.
10: Faça-se em mim segundo a vossa palavra.
9: Ave Maria, cheia de graça, o Senhor é convosco. Bendita sois vós entre as mulheres e bendito é o fruto do vosso ventre, Jesus.
10: Santa Maria, Mãe de Deus, rogai por nós, pecadores, agora e na hora de nossa morte. Amém.
9: E o Verbo se fez carne
10: e habitou entre nós.
9: Ave Maria, cheia de graça, o Senhor é convosco. Bendita sois vós entre as mulheres e bendito é o fruto do vosso ventre, Jesus.
10: Santa Maria, Mãe de Deus, rogai por nós, pecadores, agora e na hora de nossa morte. Amém.

0: Jesus não é somente um amigo. É um mestre de verdade e de vida, que revela o caminho para alcançar a felicidade. Papa Francisco.
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0: Em nome do Pai, do Filho e do Espírito Santo.
1: Amém.
0: Vinde, Espírito Santo, enchei os corações dos vossos fiéis e acendei nele o fogo do vosso amor. Enviai o vosso Espírito e tudo será criado e renovarei a face da terra. Oremos, ó Deus que instruíste os corações dos vossos fiéis com a luz do Espírito Santo, fazei que apreciemos retamente todas as coisas, segundo o mesmo Espírito, e gozemos sempre da sua consolação, por Cristo Senhor nosso.
1: Amém.
0: Amém. Jesus, Mestre Divino, que chamaste os apóstolos a vos seguirem, continuai a passar pelos nossos caminhos, pelas nossas famílias, pelas nossas escolas. E continuai a repetir o convite a muitos de nossos jovens. Dai coragem às pessoas convidadas. Dai força para que vos sejam fiéis, como missionários leigos, diáconos, padres, consagrados e consagradas, para o bem do povo de Deus e de toda a humanidade.
1: Amém.
0: Amém. Neste momento também é o momento da oração da coleta, a oração do dia, onde nós podemos também neste momento fazer um pedido, um agradecimento para Deus. Ó Deus, organizais de modo admirável e ministério, o ministério dos anjos e dos homens, concedei-nos benigno, que sejamos protegidos na terra por aqueles que no céu estão sempre junto de vós para vos servir, por nosso Senhor Jesus Cristo, vosso Filho, que é Deus e convosco vive e reina na unidade do Espírito Santo, por todos os séculos dos séculos.
1: Amém.
0: Amém. Boa noite para todos os ouvintes da Rádio Berocan FM, começando agora o programa Encontro com Deus. Este programa, meus irmãos, é da Igreja Católica Nossa Senhora Aparecida, da cidade de Rio Maria, Pará, Brasil. E eu sou a Raimunda, e nós vamos ficar juntinho até às 19 horas. E eu convido a ficar conosco e também participar deste programa da Igreja Católica Nossa Senhora Aparecida de Rio Maria, Pará, Brasil. E você é o nosso convidado especial, participando, ligando no 991055722. Se você estiver fora do estado, você acrescenta o DDD 94. E continuando, 991055722. Boa noite mais uma vez, que Deus abençoe a cada um de nós. Vamos iniciar este programa agradecendo a Deus. Agradecendo a Deus pelo dia que está terminando, a noite que está iniciando, pelas palavras ouvidas, pedido atendido, né? E que Deus possa nos abençoar cada dia mais e mais, e dando saúde, paz e alegria, cuidando de nós, assim como todo dia está cuidando, e nós agradecendo, agradecer pelo nosso trabalho, pelo nosso pão de cada dia, pela a saúde para trabalhar. Tudo que Deus dá para nós, nós temos muito que agradecer. Porque Deus é maravilhoso para cada um de nós. Deus cuida de cada um de nós. Não esquece de nós. Cuida sempre da nossa família, da nossa casa, de tudo que nós vamos fazer. E nós temos só gratidão a Deus por tudo. Deus cuida de nós. Jesus ilumina o nosso caminho, Espírito Santo de Deus ilumina o nosso caminho, enche nós o coração nosso de alegria, paz e muito amor. E também hoje nós temos aqui a oração do dízimo. Este programa hoje, terça-feira, é dedicado ao dízimo, ao dizimista, e nós vamos orar também esta oração do dízimo. Pai Santo, contemplando Jesus Cristo, vosso Filho bem-amado, que se entregou por nós na cruz, e tocado pelo amor que o Espírito Santo derrama em nós, manifesto com esta contribuição minha, pertença à Igreja, solidário com sua missão e com os mais necessitados, de todo o coração, ó Pai, eu contribuo com o que posso receber, ó Senhor. Amém. E agora nós vamos ouvir a primeira música de hoje para alegrar o programa. E eu ofereço para todos os ouvintes que estão aí sintonizados já na Rádio Berocan, iniciando junto comigo o programa Encontro com Deus. Esse hino também é para você. Quem é esse Jesus? Padre Zezinho. Vamos ouvir?

São 18 horas e 15 minutos. Boa noite para você que acabou de ligar seu rádio, está aí sintonizado na Rádio Berocan FM, ouvindo o programa Encontro com Deus. Esse programa, meus irmãos, é da Igreja Católica Nossa Senhora Aparecida, da cidade de Rio Maria, Pará, Brasil. Te convido a ficar conosco até às 19 horas, participando deste programa, ligando no 991055722, DDD 94. E você pode participar pedindo seu hino, dizendo para quem você quer rezar na hora da dezena do texto no final do programa. Também na hora do evangelho, participe conosco, lendo junto conosco, eu daqui, você daí, o evangelho, partilhando também, fazendo a partilha. E assim o programa fica bonito quando os ouvintes fica interagindo, ligando, ouvindo e participando, botando seu áudio, mandando seu áudio e também sua mensagem escrita, né? Nós teremos o maior prazer de ler sua mensagem, ouvir o seu áudio e mandar alô para todos vocês. Tem aquelas pessoas que ficam aí ouvindo quietinho no pé do rádio, né? Boa noite para você que está ouvindo pela primeira vez. Este programa, meu irmão, é para você também rezar junto conosco, pedir a Deus paz, alegria, saúde para você e sua família. Rezamos junto por toda a nossa família, pela nossa Rio Maria e também por todo o nosso estado do Pará, pelo nosso Brasil, né? Temos que rezar muito aí pelo nosso Brasil também, estado e nosso município. Que Deus possa nos abençoar grandemente, né? Cada dia mais, capacitar a nossa fé e nossa espiritualidade. Pedimos a Deus tudo de bom, né? E Deus é muito maravilhoso para conosco. E agora também temos hoje aqui dados, né? Importante. Hoje é dia de São Miguel e os santos arcanjos Miguel, Gabriel e Rafael, arcanjos da festa de hoje, né? Após 40 dias de devoto, dias de devota, né? Preparação, finalmente celebramos a festa dos santos arcanjos Miguel, Gabriel e Rafael, que empunhando a espada da humildade, triunfaram sobre a soberba de Satanás e com o escudo da obediência protegem os fiéis e os auxiliam a perseverar na graça santificante. Com alegria celebramos hoje a festa dos arcanjos Miguel, Gabriel e Rafael. Nesta festa, é claro, o arcanjo que mais resplandece é São Miguel. E isso por uma razão histórica, porque na realidade, no calendário litúrgico antigo, hoje era festa de São Miguel. São Gabriel e São Rafael eram celebrados em outros dias. Por isso ficou tão marcado a ideia da quaresma de São Miguel, que desde a Assunção da Virgem Maria até hoje preparava sua festa com um período de jejuns, penitência, oferecimentos a Deus, uma batalha espiritual que nós precisamos viver. São Miguel, Gabriel, Rafael, rogai por nós. E agora também nós vamos dar uma volta aí pela nossa cidade, dando um alô, né? Alô, um boa noite, pedir a Deus muitas bênçãos para todas as comunidades da paróquia Nossa Senhora Aparecida. Vamos começando com São João Batista, boa noite, povo de Deus. São José Carpinteiro no Liberdade, Nossa Senhora de Nazaré no Maringá, São Pedro e São Paulo no Cascalheira, São Miguel Arcanjo. Gente, hoje é o último dia do tríduo de São Miguel Arcanjo, né? A novena terminou ontem e hoje é o grande dia dos arcanjos, lá é a festa de São Miguel. Você é o nosso convidado especial para estar daqui a pouquinho às 19h30, nessa festa tão linda aí, terminando hoje lá na comunidade São Miguel Arcanjo, no setor Planalto. Vamos lá, missa com o padre Joaquim Teixeira e vai ser muito, muito, muito abençoado, né? Vamos pedir a proteção aí de Miguel Arcanjo, o nosso guerreiro, né? Nosso homem, anjo forte, protetor, né? Então,
Quem tem fé, acredita, né? A gente pede a intercessão. São Miguel Arcanjo, rogai por nós, todos os anjos do céu, né? E vamos lá. Nossa Senhora de Guadalupe, também no setor chácara, Divino Pai Eterno no setor Remo. Nossa Senhora das Graças no setor Paraíso, vem aí também a festa de Nossa Senhora das Graças, logo, logo. Também as comunidades Vila Verde 1 e Vila Verde 2, setor Alvorada 1 e setor Alvorada 2, Sagrada Família 1 e Sagrada Família 2. E você que mora no sítio, na chácara e na fazenda, na BR, também o nosso boa noite, que Deus possa abençoar, te capacitar para ser um bom homem, saudável, trabalhador, pai de família aí, ó, todo bem conceituado com sua família, uma mãe e uma esposa boa para com os filhos, toda a família abençoada, você que mora aí no sítio, na chácara e na fazenda, procure também a sua comunidade para servir, né? Para servir. E vamos lá, todo mundo encaixado aí nos projetos, nas coisas de Deus, né? Então agora nós vamos também cantar parabéns para os aniversariantes dizimistas. Como dizimista hoje, dia 29 de setembro, tenho só Francisca Sônia Pereira Santiago. Só ela hoje como dizimista está aniversariando. Parabéns, Francisca, Deus te abençoe, muitos anos de vida com saúde, boas festas com toda a sua família e feliz aniversário. Ontem tivemos Doraci Maria de Oliveira de Paula, ontem, 28. Parabéns, Doraci. Tivemos também Lauro do Rosário. Parabéns, Lauro do Rosário. Ontem foi seu aniversário como dizimista. Todos nós, né, rezamos pelos dizimistas. Parabéns pelo seu aniversário. Muitos anos de vida. Marcondes Pereira de Melo, também aniversariou ontem, dia 28, parabéns, feliz aniversário, junto com sua família, boas festas. Walter Júnior Gomes de Oliveira, também foi o aniversário ontem, parabéns para esses dizimistas ontem e hoje, que Deus abençoe a cada um, feliz aniversário. E para você que não é dizimista, mas está fazendo sua festa hoje, seu aniversário, também que Deus te abençoe grandemente. Com sua família, boas festas e muitos anos de vida com saúde. Feliz aniversário para todos os dizimistas de hoje. E nós vamos ouvir mais um hino dedicado aos dizimistas e também a todos os ouvintes que estão aí neste momento ouvindo o programa Encontro com Deus. Você que não liga, não passa áudio, mas também no mensagem, né? Mas fica aí ouvindo. Você que está passando na cidade do Rio Maria e sintonizou aí na rádio também, que Deus te abençoe. Esse hino também é para você, com Sérgio Silva. Nós vamos ouvir primeiro Nossa Senhora Aparecida com Amado Batista, pedido do seu José Carlos, para todos os ouvintes.

São 18 horas e 28 minutos. Mandar um grande abraço para todos os ouvintes do programa Encontro com Deus. Que Deus abençoe a todos nós. Mandar um grande abraço aí para todas as pessoas que estão ouvindo pela primeira vez. Seja bem-vindo. E você pode estar participando deste programa ligando no WhatsApp 991055722. Ligue e participe, interagindo aqui conosco, né, com o programa Encontro com Deus. Muito obrigado pela sua participação. Muito obrigado aí por você ficar ouvindo o programa Encontro com Deus. Mandar um grande abraço aí nos trabalhos, nos comércios, as pessoas que ligam o rádio, ficam ouvindo. Também um grande abraço para todos esses ouvintes que trabalham ouvindo o programa Encontro com Deus. Daqui a pouquinho nós vamos ter o nosso evangelho, depois do anúncio que está hoje em João. O evangelho de hoje está em João 1, capítulo 1, 47 ao 51. João, capítulo 1, 47 ao 51. Você pode preparar aí com sua Bíblia, com sua liturgia diária, com seu celular, e vamos junto partilhar essa palavra hoje, juntinhos, né? Então, já assim, depois dos anúncios, nós já vamos para a palavra de Deus.

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0: Proclamação do Evangelho de Jesus Cristo segundo João.
1: Glória a vós, Senhor.
0: Naquele tempo, Jesus viu Natanael, que vinha para ele, e comentou: aí vem um israelita de verdade, o homem sem falsidade. Natanael perguntou: de onde me conheces? Jesus respondeu: antes que Filipe te chamasse, enquanto estava debaixo da figueira, eu te vi. Natanael respondeu: Rabi, tu és o filho de Deus, tu és o reino do Israel. Jesus disse: tu crê porque te disse? Eu te vi debaixo da figueira. Coisas maiores que estava verá. E Jesus continuou: em verdade, eu vos digo, vereis o céu aberto e os anjos de Deus subindo e descendo sobre o Filho do Homem. Palavra da salvação.
1: Glória a vós, Senhor.

0: Muito bem, meus irmãos, ouvimos aí a palavra de Deus, né? A palavra de hoje, o Evangelho. No Evangelho de hoje, que ouvimos nessa festa dos santos arcanjos, Jesus revela a Natanael que ele é o verdadeiro ponto de encontro entre o céu e a terra. A promessa de ver o céu aberto e os anjos subindo e descendo remete ao sonho de Jacó, em que uma escada ligava o céu e a terra. Essa escada pode ser vista como um tipo de Cristo, que se faz presente como a verdadeiro pontífice. A ponte viva que reconcilia Deus com a humanidade. Mas nas leituras de Daniel e do Apocalipse, vemos os anjos servindo ao ancião e combatendo o mal, sempre a serviço do reino de Deus, que se manifesta plenamente em Cristo. Em Jesus, o poder do Pai se aproxima. A vitória sobre o mal é proclamada e o céu permanece aberto para todos os que creem e seguem o Filho do Homem. Agradecemos a Deus por termos sido objeto de tanta bondade e de tanta misericórdia. Comecemos hoje celebrando os santos arcanjos e agradecer a providência de Deus, santíssima, boníssima e misericordiosíssima, por todas as graças que nos concede. Mas só o nosso tempo neste mundo não será suficiente para agradecermos. Nós teremos a eternidade inteira para cantar as misericórdias de Deus realizada através dos santos anjos. Misericórdias domine in eternum, cantando. Cantarei para sempre as misericórdias do Senhor. Que Deus abençoe a todos nós. E os santos anjos, Miguel, Gabriel e Rafael, rogai por nós. Vamos agora para os nossos ouvintes, o que é que eles estão dizendo, né? Mandando aí seu áudio, sua mensagem.
1: Boa noite, Madre, Paz de Cristo, amor de Maria.
2: Dona Raimunda. Boa tarde, Dona Raimunda. Boa tarde, Angélica. Estamos acompanhando o programa diretamente da casa da mãe Licinha e quero pedir oração hoje para a recuperação da Maria de Fátima, que ela sara logo desse braço, que ela possa voltar a trabalhar em casa amanhã. Um grande abraço, fiquem todos com Deus.
0: Muito bem, Madi, boa noite, Madi, muito bem colocado, né? Que ela sara logo desse braço e volte a trabalhar. Você é muito especial, cuida bem da sua família, né? Colocando sempre aí em oração. Tudo de bom para você, Mádia, mãe Licinha, você tá na casa dela, é? Então, que Deus te abençoe grandemente, você e toda a sua família. Boa noite.
1: Boa noite, Leonice, Paz de Cristo, amor de Maria.
3: Boa noite, meus irmãos, Tebrecão, Paz de Cristo, mais uma vez aqui para agradecer a Deus, Nossa Senhora Aparecida, pelas bênçãos alcançadas, e quero pedir oração hoje para a Maria de Fátima, para a recuperação dela, para mim, para o meu marido, para o meu filho, Beto, Luciano, Ivon, para o Valdir, para todas as pessoas que estiver pedindo oração, minha família aí, minha família aqui de Frutal, e para o Mádia, né? Que Deus abençoe ele cada dia mais, que seja uma pessoa abençoada, que Deus abençoe cada dia mais. Para vocês aí da rádio, fiquem com Deus.
0: Fica com Deus também a senhora Dona Leonice, uma boa noite, muito obrigado pela sua participação, que Deus abençoe todas as suas intenções, que Jesus abençoe Maria levando até ele. Boa noite, fique com Deus.
1: Boa noite, Deus, a paz de Cristo, amor de Maria.
4: Boa noite, Raimundinha. Boa noite, Angélica. Raimundinha, eu quero pedir oração, Raimundinha, para mim. Quero pedir oração, Raimundinha, para você, Raimundinha, toda a sua família. Quero pedir oração para a Angélica, toda a família dela. Quero pedir oração para a Concita. Quero pedir oração para a Dana Marinha. Quero pedir oração para o seu Isaías. Quero pedir oração para o seu Arlindo. Quero pedir oração para aqueles que estão doentes nos hospitais. Quero pedir oração para os meus vizinhos. Boa noite, Raimundinho.
0: Boa noite, Deus, a paz de Cristo. Tudo de bom para você, seus vizinhos. Saúde aí para seu Arlindo, para você também, todos seus vizinhos. Boa noite, Deusa. Fique com Deus.
1: Boa noite, Zé Carlos, paz de Cristo, amor de Maria. Boa noite, a paz de Cristo, oração para mim e minha família.
0: Boa noite, seu José Carlos. Tudo de bom para você e sua família, seus vizinhos. Que Deus te abençoe. Tocamos já o seu hino, né, que você pediu. Então, uma boa noite para você.
1: Boa noite, Sabine, paz de Cristo, amor de Maria.
5: Boa noite, Raimunda.
0: Boa noite, dona Sabine.
5: Como é que tá você, mulher? Tá boa?
0: Muito bem, graças a Deus.
5: Eu pedi oração pra minha família e pra mim, pra vocês na rádio, pra todos que estiver ouvindo da minha família.
0: Muito bem.
5: Quero que Deus me dê muita saúde, que eu tô com minha cabeça muito ruim, meus olhos, mulher, tô com medo de ficar cega. Eu tô ruim, mulher.
0: Mas Deus vai fazer a obra na sua vida.
5: Não posso fazer não, mulher. Tô ruim, ó, na minha vida. Já que você pede aí oração pra mim, que te dá minha saúde, nós somos parecidos pra minha vida, minha Santa Luzia. Tudo de bom pra você, viu?
0: Tudo de bom pra você também,
5: eu
0: dona Sabine.
5: Eu não tô pra pedir um índio, não. Passa um índio bom aí pra mim, eu não tô sabendo.
0: Tudo de bom, que Deus abençoe a senhora, que Nossa Senhora interceda, seu filho Jesus, pela sua saúde e a saúde de cada um da sua família, seus filhos, seus netos. E Santa Luzia, interceda também pelas suas vistas, viu, seus olhos. Tenha fé, a senhora não vai ficar cega, tenha fé. Vamos rezar, vamos ter mais fé e acreditar, né, dona Sabinha? Então, tudo de bom para a senhora, uma boa noite.
1: Boa noite, Estelita, paz de Cristo, amor de Maria.
3: Boa noite, Raimunda, paz de Cristo, amor de Maria.
0: Paz de Cristo, Estelita, amor de Maria.
3: Por mim, né, minha saúde, a saúde de toda a minha família, né, meus amigos, meus vizinhos, todos que estiver precisando desta oração. Fique com Deus, Deus continua abençoando hoje e sempre. Ah, tá, Raimunda. Um dia eu vi você procurando, né, pela Rita, como que a Rita está de saúde. Ela está bem, né? Ela, assim, bem aquela assim, não. Mas graças a Deus que, do jeito que ela estava, ela está controlada, ela está bem boa. Ela disse que ainda sente umas dorzinhas, né, aqui e acolá. Já tem bem, acho que já tem bem um mês que ela chegou de Belém. Se não tiver mês, está rapando que ela chegou de Belém. Ela disse que ainda sente assim bastante dor, mas aquelas dorzonas desesperadas que ela sentia, graças a Deus, que ela não sente mais. Ela está bem controlada, viu, Raimundo? E com Deus, minha amiga. Deus continua abençoando a cada um de nós, né?
0: Amém, dona Estelita. Muito obrigada aí pela notícia da Rita, uma grande amiga de trabalho. Que Deus abençoe ela e continue aí na sua, dando bênção na sua recuperação. Quando vê ela, diga que eu mandei um abraço, viu, dona Estelita? E abraço para a senhora também, toda a sua família, todos da sua comunidade. Boa noite.
1: Boa noite, Paulo, paz de Cristo, amor de Maria. Boa noite, meninas. Toca aí, Padre Léo. Deus é 10. Ofereço a uma moça muito especial que faz parte da minha vida, desde o dia que eu nasci, há 25 anos atrás. E hoje é a sua formatura na faculdade de farmácia em Buriticapu. Deus acude sempre de você, Lorena. Paulo.
0: Boa noite, Paulo. Deus te abençoe, Paulo. Boa noite. E a gente vai ver se dá tempo de tocar seu hino, viu? Grandemente para essa moça, né, que se formou aí em farmácia, que Deus abençoe ela também grandemente.

0: querida, por todas as nossas equipes, das nossas igrejas, né? Da nossa igreja. Enfim, por todas as pessoas que precisam de oração, pelas famílias enlutadas, pelas almas do purgatório e pelos doentes, cada um na sua casa ou que estão nos hospital, pelos nossos policiais que trabalham aí dia e noite pela nossa segurança da nossa cidade e pelos médicos, enfermeiros, técnicos, motoristas de ambulância e enfim, por todos que precisam de oração. Vamos rezar? Pai nosso que estais no céu, santificado seja o vosso nome, venha nós o vosso reino, seja feito a vossa vontade, assim na terra como no céu.
1: O pão nosso de cada dia nos dai hoje, perdoai as nossas ofensas, assim como nós perdoamos aqueles que têm ofendido. Não deixeis cair em tentação, mas livrai-nos do mal. Amém.
0: Ave Maria, cheia de graça, o Senhor é convosco, bendita sois vós entre as mulheres, bendito é o fruto do vosso ventre, Jesus.
1: Santa Maria, Mãe de Deus, rogai por nós, pecadores, agora e na hora de nossa morte. Amém.
0: Ave Maria, cheia de graça, o Senhor é convosco, bendita sois vós entre as mulheres, bendito é o fruto do vosso ventre, Jesus.
1: Santa Maria, Mãe de Deus, rogai por nós, pecadores, agora e na hora de nossa morte. Amém.
0: Ave Maria, cheia de graça, o Senhor é convosco, bendita sois vós entre as mulheres, bendito é o fruto do vosso ventre, Jesus.
1: Santa Maria, Mãe de Deus, rogai por nós, pecadores, agora e na hora de nossa morte. Amém.
0: Ave Maria, cheia de graça, o Senhor é convosco, bendita sois vós entre as mulheres, bendito é o fruto do vosso ventre, Jesus.
1: Santa Maria, Mãe de Deus, rogai por nós, pecadores, agora e na hora de nossa morte. Amém.
0: Ave Maria, cheia de graça, o Senhor é convosco, bendita sois vós entre as mulheres, bendito é o fruto do vosso ventre, Jesus.
1: Santa Maria, Mãe de Deus, rogai por nós, pecadores, agora e na hora de nossa morte. Amém.
0: Ave Maria, cheia de graça, o Senhor é convosco, bendita sois vós entre as mulheres, bendito é o fruto do vosso ventre, Jesus.
1: Santa Maria, Mãe de Deus, rogai por nós, pecadores, agora e na hora de nossa morte. Amém.
0: Ave Maria, cheia de graça, o Senhor é convosco, bendita sois vós entre as mulheres, bendito é o fruto do vosso ventre, Jesus.
1: Santa Maria, Mãe de Deus, rogai por nós, pecadores, agora e na hora de nossa morte. Amém.
0: Ave Maria, cheia de graça, o Senhor é convosco, bendita sois vós entre as mulheres, bendito é o fruto do vosso ventre, Jesus.
1: Santa Maria, Mãe de Deus, rogai por nós, pecadores, agora e na hora de nossa morte. Amém.
0: Ave Maria, cheia de graça, o Senhor é convosco, bendita sois vós entre as mulheres, bendito é o fruto do vosso ventre, Jesus.
1: Santa Maria, Mãe de Deus, rogai por nós, pecadores, agora e na hora de nossa morte. Amém.
0: Ave Maria, cheia de graça, o Senhor é convosco, bendita sois vós entre as mulheres, bendito é o fruto do vosso ventre, Jesus.
1: Santa Maria, Mãe de Deus, rogai por nós, pecadores, agora e na hora de nossa morte. Amém.
0: Glória ao Pai, ao Filho e ao Espírito Santo.
1: Como era no princípio, agora e sempre. Amém.
0: Louvado seja nosso Senhor Jesus Cristo.
1: Para sempre seja louvado.
0: Amém. Vamos ouvir o hino do Paulo? Ainda já vamos dar o nosso boa noite.
2: Em Jesus. Se nós prestamos bem atenção nas leituras, a palavra de Deus nos mostra hoje um convite de Deus, um chamado muito especial de Deus, hoje dirigido a cada um de nós. Cada um de nós precisa se colocar aqui no lugar de Ana, a mãe de Samuel e do próprio Samuel. Precisa se colocar no lugar de Pedro, de André, de Tiago e de João, pescadores do mar da Galileia. Hoje Jesus quer ter um encontro muito, muito especial comigo e com cada um de vocês. E tomara que a nossa resposta possa ser a mesma de Pedro, de André, de Tiago e de João, que ao ouvir aquele apelo,
3: Siretra, perfeitamente.
2: E esse é o primeiro segredo do discípulo ou daquele que quer ser discípulo. É preciso ter a coragem de deixar tudo. Sabe por que muitas e muitas vezes não acontece um milagre na vida dos

0: cristãos católicos?
1: São 18 horas e 50 minutos. Paulo, não deu certo seu hino. Manda direitinho aí o título, cantou. Não sei se você queria era assim mesmo, só recitando, né, e falando. Então, depois você vê direitinho se é aí mesmo, aí você manda de novo que nós toca amanhã. Hoje nós já vamos se despedir, que eu vou lá para São Miguel Arcanjo, comunidade, né? Hoje é o último dia da festa de São Miguel, né? O tríduo terminou e hoje é a grande festa de São Miguel Arcanjo e a gente está indo para lá prestigiar essa linda festa. Você é o nosso convidado especial. Agorinha, às 19h30, estaremos todos lá para essa homenagem ao São Miguel, né? Nossa grande festa ao São Miguel. Então, boa noite para todos. Fiquem todos com Deus. Amanhã estaremos de volta. Eu e a Angélica.

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1: 7 horas.
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0: 980, palmas aí, saudades a dona Viola Wills, Gonna Get Along Without You Now, muito bom. Abrindo a década de 80, tivemos aí antes Gilberto Gil, Gazebo, I Like Chopin, e o Rádio Táxi de 1984 com a música Eva. Que maravilha, em 1980 aí, saudade de muito, muito tempo atrás com Viola Wills. Boa noite, Liberal 726.
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0: Eu sou Carlos Alberto, te acompanhando na sua volta para casa. Vamos ver o trânsito aqui. Olha, melhorou um pouquinho, mesmo assim, ainda temos a Generalíssimo Deodoro, temos aqui Alcindo Cacela e também a Castelo, que não tinha falado antes, falo agora, com trânsito intenso no começo da noite desta terça-feira. E Almirante Barroso continua com o trânsito intenso, aliás, praticamente em toda a sua extensão, é verdade, até ali a Tavares Bastos, né? Inclusive, saída de Belém, passando ali a Tavares Bastos, trânsito bem difícil na Almirante Barroso. Deixa eu ver como é que tá por aqui, a própria Tavares Bastos também tá apresentando ainda engarrafamento. Vou dar uma olhadinha aqui na Senador Lemos, que às vezes é um corredor bom de saída, né? Mas também por ser muito procurado, geralmente em garrafa. Olha, por incrível que pareça, tá lento, mas tá fluindo o trânsito na Senador Lemos. Isso aqui qual é? Ah, essa aqui é a Rodolfo Sherman. Quem vem pela PAC ali é Pedro Álvares Cabral. Vai pegar Rodolfo Sherman para quebrar lá adiante na Rua da Marinha, que tá linda de andar também. Tapetão. Vai encontrar engarrafamento intenso aqui na Rodolfo Sherman, vamos dar uma olhadinha para quem vai precorar assim, sem problemas aqui, apenas algum trecho, né? Um trecho aqui com lentidão a partir ali do conjunto Parquilândia, na Augusto Montenegro, esse trecho aí de engarrafamento, deixa eu ver como é que tá Mário Covas, no início agora tá apresentando trânsito lento, mas fluindo, porém, depois da Três Corações ainda apresenta engarrafamento ao longo da rodovia. BR-316, como é que tá por aqui? Comparado a 30 minutos atrás, aproximadamente, bora ver aqui. Olha, nos dois sentidos, aliás, para vir para a capital, tranquilo, pelo menos aqui, pelo Waze. Saindo, a gente teve dificuldade aí meia hora atrás, mas agora o trânsito está lento em Marituba, porém fluindo na saída da capital pela BR-316.
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0: Amor, meu grande amor, Ahá, com Hunting High and Low e Marisa Monte, ainda lembro, só musicão pra você curtir essa noite aí do 29 de setembro. Bom, vamos ver quem tá por aqui, o Salomão tá comigo online e a Sara, minha amiga Sara, tá de aniversário, é isso? Ô Sara, minha amiga Sara Andrade, bairro da Pedreira, parabéns, hoje é dia de aniversário, hein? Vamos cantar esse parabéns aí, comer esse bolo, tomar esse Helfrich. Parabéns, Sara. Felicidades pra você. Deixa eu ver quem tá mais aqui. Minha amiga Valéria. Ô, Valéria, obrigado pelo carinho. Tá comigo lá em Castanhal, não é isso? Pois é, minha amiga. É. Casalberto, sou o pó da rabiola de tão cansada, mas ouvinte do Vitrine Liberal. Muito bem, obrigado. Maravilha. Tá comigo lá em Castanhal. Maravilha. Tá comigo lá em Castanhal, bairro da Saudade 2. Aliás, estamos em Castanhal na frequência 94,1. Minha amiga Maria Dantas, obrigado pelo carinho, pelas mensagens aí de melhoras. Casalberto tá meio quebrado ainda de virose, mas eu não me entrego não. Balança, mas não cai o homem. Vamos ver aqui. Oi, Cris, bem-vinda. Obrigado pela companhia. Vânia, tem mais aqui, quem é? Cadê o nome? Não tem nome, poxa, mas tá bom. Obrigado aí pela companhia. Você que tá comigo, repita, em Castanhal, Cametá, Suri, Belém do Pará e todo mundo pela internet também. Tamo junto aqui até às 8 no Vitrine Liberal. Já são o quê? 7h52.
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do Vitrine Liberal. Palmas aí pra nossa terça-feira. Amanhã, sim, a gente se encontra de novo, se Deus quiser, pra curtir muita música, um passeio legal aqui na Liberal com o Vitrine. Aquele abraço do Casa Alberto, daqui a pouquinho tem a Voz do Brasil, depois da Voz do Brasil, Good Times com meu amigo Barriere Ramon. Amanhã, mais um encontro aqui no

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1: 8 horas.

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0: 8 horas e 30 minutos.
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1: 8:42.
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6: 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Você sabia que a água é essencial para o funcionamento de todo o organismo? Ela ajuda na circulação do sangue, no funcionamento dos rins e na regulação da temperatura corporal. Beba água ao longo do dia, mesmo sem sentir sede. Dica de saúde.
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1: 9:01.
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